trabalho, se tiver outro sítio, que se liga. E aí, para pessoas que estão se falando, que eu acabei de fazer pior nesse mas, e só não ninguém se tivesse que as pessoas me ensinam, que eu estou trabalhando com as pessoas que estão no seu órgão, no seu seguinte, e levando a visão que não quer dizer, falando que eu nasci, não preciso que eu me enfrente, eu preciso que eu me estava dizendo que eu não vou dizer que eu sou. Que as pessoas viadas, a pequena que eu viado, se quer, que eu venho de ser fim, que eu tenho, que eu me amo, e tal, se eu tenho, tá. Bom, é bem aí, que eu